Milionário e José Rico, vai aqui o nosso forte abraço. Com vocês, nossos amigos, Jorge.

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0: 5h45.
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0: 6:06.
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0: 6:17.
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Um bom dia especial para meus amigos, o vereador Tenente Rogério, vereador atuante na Câmara Municipal de São Miguel. Poeta Gilmar de Souza, ele que é de Coronel João Pessoa e mora há mais de 40 anos na cidade de Manaus, capital do Amazonas. Bom dia, poeta Gilmar de Souza, nosso grande parceiro. 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Bom dia para meu amigo Raimundo Bem-vindo e seu filho Tiago, na Lagoa dos Milhões. 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Bom dia para todos os amigos e amigas, comerciantes, de modo geral. 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
2: 7:47.
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4: 8 horas e 30 minutos.

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0: 12:01.
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8: Doze horas e 30 minutos.
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1: Doze horas e 45 minutos.

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0: 13:32.
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0: 14:33.
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0: 15h32.
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2: 16 horas e 15 minutos.
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0: 17h01.
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1: Simplesmente de